0: em todo o país.
1: Hoje na apresentação da Voz do Brasil, eu, Mariana Jungmann e Luciano Seixas.
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1: Trabalhadores já podem consultar o saldo do FGTS para renegociar dívidas no novo Desenrola.
2: A medida ajuda mais brasileiros a quitarem débitos como cartão de crédito e cheque especial.
1: Quem está ao vivo conosco aqui no estúdio da Voz do Brasil e traz todos os detalhes é a repórter Graziele Bezerra. Oi, Grazi, boa noite. Explica pra gente como é que vai funcionar tudo isso.
3: Boa noite, Mariana. Boa noite também pro Luciano e para todo mundo que está acompanhando aqui a Voz do Brasil. Bom, o trabalhador ele vai poder usar até 20% do saldo do FGTS. É o limite de R$1.000, o que for mais alto. E aí, para poder amortizar e quitar ou quitar essas contas atrasadas por meio do novo Desenrola. Entram nessa modalidade dívidas bancárias, como cartão de crédito e cheque especial também. E com essa funcionalidade, o governo do Brasil pretende, então, movimentar até R$8 bilhões em recursos do FGTS por meio do programa.
2: Como é que vai funcionar, Grazi? Qual a primeira medida que a pessoa interessada deve tomar?
3: A pessoa interessada tem que primeiro saber, ter a noção ali da dívida dela, né? Mas aí, então, para utilizar o saldo do fundo, o que pode ser também de contas ativas ou inativas, o primeiro passo, claro, é consultar ali o aplicativo do FGTS para ver o valor que essa pessoa tem disponível. Depois, ali no próprio aplicativo, o trabalhador autoriza o acesso das instituições financeiras aos valores. Então, ele negocia a dívida diretamente com o banco. E aí, só depois dessa negociação é que a Caixa Econômica Federal vai fazer, então, a transferência dos valores do FGTS diretamente aos bancos responsáveis pelos contratos. E aí, lembrando que o trabalhador não precisa comparecer às agências, né, do banco, não precisa comparecer ali à Caixa Econômica para confirmar, então, a operação, nem ao seu banco de origem. Como explica, então, o diretor de Políticas de Proteção ao Trabalho do Ministério do Trabalho e Emprego, Carlos Augusto Gonçalves.
4: Ele pode fazer todo esse processo, né, de maneira digital, né, ou em consulta, tanto por telefone com as instituições financeiras para identificar a dívida. No caso específico do ATP, é tudo digital. A autorização do saldo é digital, ele faz com o ATP, levanta junto aos bancos as dívidas e essas informações das dívidas serão remetidas pelos bancos diretamente à Caixa Econômica Federal só depois que o banco prestou essa informação para o agente operador, que é a Caixa, é que a Caixa está autorizada a fazer o repasse para a sua instituição financeira decorrente daquela dívida que ele acabou de reestruturar.
1: Agora, Grazi, vamos relembrar então quem são as pessoas aptas a participarem do programa, qual é o perfil?
3: Claro, Mariana, vamos lá. Para usar o FGTS no Desenrola é preciso ter então um saldo disponível, né, na conta do Fundo de Garantia e ter renda mensal de até 5 salários mínimos, o que equivale aí a cerca de R$8.100. Então, para serem elegíveis, as dívidas devem estar atrasadas entre 91 dias e 2 anos. Essas dívidas recebem aí descontos de até 90% e juros mais baixos que o do mercado.
2: Obrigado, Gabriele Bezerra, pelas informações ao vivo aqui na Voz do Brasil.
1: Gabriele. Começaram hoje as inscrições para o Enem, o Exame Nacional do Ensino Médio.
2: O Enem é a principal forma de entrar em uma universidade. Além de vagas aqui no Brasil, a prova também é aceita em faculdades no exterior.
1: Esse ano, estudantes do terceiro ano do ensino médio de escolas públicas já estão com as inscrições pré-preenchidas, mas ainda é necessário entrar na página do participante para confirmar a inscrição.
5: Desde o início do ano, a brasiliense Isabela Martins passa as tardes na sala de aula estudando para o Exame Nacional do Ensino Médio, avaliação realizada pelo Ministério da Educação. Aos 18 anos, ela vai fazer o Enem pela segunda vez e sonha em conquistar uma vaga na universidade.
6: Sempre gostei muito de ajudar as pessoas, né? Aí eu pensei em fazer psicologia ou medicina, que é uma área que vai ajudar bastante as pessoas e tal. Aí sempre foi meu sonho mesmo.
5: Estudantes de todo o país já podem se inscrever para o Enem 2026 a partir desta segunda-feira. Neste ano, alunos que vão concluir o ensino médio na rede pública terão inscrição automática. Segundo o governo, os dados foram encaminhados pela própria rede de ensino. Mas os estudantes deverão acessar o sistema para confirmar a participação e escolher o idioma da prova de língua estrangeira, além de informar o município onde deverão realizar a prova e solicitar recursos de acessibilidade, se for o caso. Além disso, os locais de aplicação da prova também vão aumentar, chegando a 10 mil escolas. A expectativa é que 80% dos alunos da rede pública façam o exame na sua própria escola de matrícula. O João Gabriel Brandão está se preparando para o Enem e já decidiu o curso Artes Cênicas. O maior desafio para ele é controlar a ansiedade.
0: Estou me sentindo mais confiante esse ano, principalmente para a questão da redação. Chegando em casa eu estudo, final de semana também estudo às vezes, mas estou tirando um momento de folga também para não ter burnout, sabe? Que não me sobrecarregar, não me sentir muito cansado durante o fim da semana.
5: As inscrições devem ser feitas pela página do participante no endereço enem.inep.gov.br/participante até o próximo dia 5 de junho. Os estudantes que tiveram a isenção da taxa de inscrição aprovada também deverão realizar a inscrição no exame. Para os participantes não isentos, a taxa de inscrição continua no valor de R$ 85,00 e pode ser paga por boleto, PIX, cartão de crédito e débito em conta corrente ou poupança. O prazo para fazer esse pagamento vai até o dia 10 de junho e as provas ocorrerão nos dias 8 e 15 de novembro. Reportagem Gabriela Noronha.
2: Em suas redes sociais, o presidente Lula fez um convite para todos os estudantes participarem da prova.
7: Hoje começa a inscrição para o Enem. Vai até o dia 5 de junho. Você que prometeu ao seu pai, ou seu pai que quer que você seja doutor ou doutora, a hora é agora. Se inscreva, passe no Enem, entre na universidade e faça tudo o que você quiser, na certeza que você precisa saber de que esse país vai ser soberano, soberano de verdade, o dia que milhões de jovens tiverem curso, tiverem emprego e puderem exercer a soberania tecnológica e científica do nosso país.
1: O Dia da África, celebrado em 25 de maio, hoje, marca a fundação da União Africana em 1963.
2: E aproveitando a data, o governo do Brasil promove o primeiro Fórum de Reitores Brasil-África, com o objetivo de fortalecer parcerias educacionais e culturais.
1: No encontro, o Ministério da Educação anunciou a criação de 2.600 bolsas de mestrado e doutorado para estudantes africanos.
8: No encontro, dirigentes de universidades brasileiras e africanas debatem como ampliar parcerias acadêmicas, científicas e tecnológicas de instituições de ensino dos dois lados do Atlântico. São projetos conjuntos em áreas estratégicas para o desenvolvimento dos países, como agricultura, energias renováveis, inteligência artificial, mineração, petróleo e gás, além das ciências humanas. Para a reitora da Universidade de Cabo Verde, Astrigilda Silveira, parcerias fundamentais para o continente africano.
9: Uma cooperação mais próxima, mais dinâmica e mais transformadora, voltada para a transformação digital, a inteligência artificial e a inclusão social.
8: No encontro, o governo do Brasil lançou o programa que vai oferecer mais de 2.600 bolsas de mestrado e doutorado para pós-graduandos da África, com investimentos de R$ 47 milhões, destaca o ministro da Educação, Leonardo Bastini.
10: 2.600 vagas inicialmente, 1.600 bolsas de mestrado e 1.000 bolsas de doutorado, com oportunidades em universidades públicas, instituições privadas sem fins lucrativos, institutos federais, institutos de pesquisa com pós-graduação reconhecida pela CAPES. Abrir as portas do Brasil para estudantes africanos é aprofundar ainda mais nossos laços históricos.
8: O presidente Lula destacou a importância de fortalecer os laços históricos entre Brasil e África por meio da produção de conhecimento, da inovação e da formação de profissionais qualificados.
11: A cooperação educacional entre países do sul global pode transformar a realidade, reforçar os programas de estudantes, convênio de graduação e de pós-graduação também será essencial para consolidar a educação superior como um dos pilares da parceria estratégica entre Brasil e África.
8: O Brasil já mantém mais de 200 acordos de cooperação com instituições de ensino superior de 38 países africanos. Reportagem Pablo Mundim.
2: Mais um passo no combate ao câncer no país.
1: O Brasil passou a contar com um Centro de Desenvolvimento e Produção de Terapias, CAR-T, da Fundação Oswaldo Cruz, a Fiocruz.
2: No local será produzido de forma 100% nacional um dos tratamentos mais avançados do mundo contra o câncer para pacientes do SUS.
12: O Paulo Peregrino é publicitário e teve linfoma, um tipo de câncer de sangue. Durante 13 anos, fez transplante de medula óssea e 40 quimioterapias, tratamentos que não tiveram sucesso. A virada em sua vida veio com um tratamento experimental chamado CAR-T-Cell. Agora, ele está em remissão do câncer.
13: A enfermeira chegou lá dentro do quarto, trouxe um saquinho, assim como se fosse uma transfusão de sangue pequenininha, né? Um negócio de transfusão de sangue. Aí eu falei assim para ela, enfermeira, isso aí é o cartel que eu vou receber? É, falei, vai demorar quanto tempo? Ela falou, uma hora no máximo. Eu falei, caramba, 13 anos eu lutando contra os cânceres, vai resolver em uma hora? Isso que é ciência.
12: O Centro de Desenvolvimento e Produção de Terapias, CAR-T, da Fiocruz, inaugurado no último sábado no Rio de Janeiro, vai tratar a população do SUS e trazer uma nova esperança aos pacientes. Pacientes com câncer. O Brasil vai produzir de forma 100% nacional um dos tratamentos mais avançados do mundo contra a leucemia, linfoma e mieloma. É o que explica o ministro da Saúde, Alexandre Padilha.
14: Um tratamento que hoje custa 350 a 400 mil dólares, mais de 2 milhões de reais para uma família, para as pessoas, para o sistema de saúde de qual país para fazer esse tratamento, graças à Fiocruz, graças à produção da Fiocruz, presidente, pessoas como o Paulo vão poder receber esse tratamento pelo SUS. De graça!
12: Os primeiros pacientes começam o tratamento experimental no segundo semestre deste ano. Foram investidos 370 milhões de reais, além dos equipamentos de alta tecnologia, que custaram mais 35 milhões de reais. O presidente Lula defendeu que todos os brasileiros e brasileiras têm o direito de uma saúde de qualidade no país.
7: O gesto de inauguração de um centro tecnológico que dá ao Brasil a certeza de que a gente não é menor do que ninguém, de que a gente não é menos competitivo do que ninguém. Basta a gente ousar, ter coragem e fazer.
12: O novo centro também será capaz de tratar pacientes com traumatismo craniano com próteses 3D de alta tecnologia. Do Rio de Janeiro, Fernanda Cruz.
1: Viajar a trabalho ou por lazer deveria ser sinônimo de tranquilidade.
2: Mas para muitas mulheres, nem sempre o destino é o mais feliz.
15: Todo aeroporto promete destinos, mas algumas partidas nunca chegam. Quando o medo ocupa o lugar da esperança, não é viagem, é silêncio. Assédio não decola. Feminicídio também não. Violência contra a mulher é crime.
1: Para combater a violência e a importunação sexual nas salas de embarque e aeronaves, o Ministério dos Portos e Aeroportos lançou uma série de ações em terminais do Brasil para sensibilizar a sociedade.
2: É a terceira fase da campanha Assédio Não Decola.
16: Para combater o assédio e a importunação sexual contra trabalhadoras do setor aeroportuário e passageiras, o Ministério dos Portos e Aeroportos lançou a terceira fase da campanha Assédio Não Decola. O ministro dos Portos e Aeroportos, Tomé Franca, destacou a importância dessa campanha.
17: Infelizmente, o Brasil ainda vive uma realidade de muito assédio e de muito feminicídio. Nós temos trabalhado para que essa realidade não persista. Nós estamos com uma série de campanhas nos aeroportos e nas aeronaves, buscando o combate ao assédio.
16: O Ministério dos Portos e Aeroportos também apresentou uma nova cartilha com orientações sobre o combate à violência contra a mulher. O material reúne informações sobre diferentes tipos de violência: física, psicológica, sexual. Passageiros e trabalhadores do setor são orientados sobre como identificar situações de risco e formas de acolher as vítimas. O documento também apresenta canais de denúncia denúncia, como o Ligue 180. A ministra das Mulheres, Márcia Lopes, ressaltou que todos precisam conhecer o canal de denúncia.
18: O Ligue 180, para nós, tudo começa por ali. Ele é um canal que dá muita segurança para as mulheres. Quando se recebe uma ligação, a nossa equipe identifica quem é essa mulher, onde ela mora, a quem essa mulher deve recorrer.
16: A campanha Assédio Não Decola foi lançada em agosto do ano passado em todas as concessionárias dos aeroportos federais, para as mulheres que só querem chegar ao destino em segurança, sem assédio e violência. A campanha é importante para sensibilizar a sociedade. Foi o que defendeu a gerente de restaurante, Cláudia Figueiredo.
19: Qualquer lugar, sempre é importante. Muita gente não respeita a gente simplesmente pelo fato de ser mulher.
16: Além do Ligue 180, você também pode denunciar casos de violência contra a mulher no Disque 100, canal de monitoramento de violações contra os direitos humanos. Reportagem, Márcia Fernandes.
1: A edição do leilão do Ecoinvest Brasil destravou mais de 13 bilhões de reais para projetos de bioeconomia, turismo sustentável e infraestrutura no país, sendo que mais de 9 bilhões serão direcionados para investimentos na Amazônia Legal.
2: O programa Ecoinvest foi criado para impulsionar a transformação ecológica do país e combina instrumentos financeiros inovadores, redução de riscos e atração de investimentos de longo prazo da iniciativa privada.
1: Ao anunciar o resultado do leilão, o ministro da Fazenda, Dario Durigan, disse que o Ecoinvest comprova que é possível apostar no crescimento do Brasil com sustentabilidade.
20: Os objetivos do Ministério da Fazenda, que é fazer com que o país se desenvolva, cresça, gere emprego, diminua a inflação, com os objetivos do Ministério do Meio Ambiente, não é mais indissolúvel. Nós temos que ter um cuidado para que o país cresça, mas de maneira sustentável. E o Ecoinvest, ele é uma espécie de síntese, de prova real de que isso é possível. É Estado junto com a capacidade instalada do sistema financeiro nacional em parceria com essas empresas.
2: Com os 4 leilões realizados até agora para transição energética, recuperação de terras degradadas e bioeconomia, o Ecoinvest Brasil já mobilizou mais de 140 bilhões de reais.
1: Pois é, o Brasil é mundialmente reconhecido por suas belezas naturais, como florestas, praias, rios e montanhas.
2: E a riqueza da nossa biodiversidade tem atraído turistas a visitarem as mais de 300 unidades de conservação federais distribuídas pelo país.
1: Só em 2025, o fluxo de visitantes atingiu quase 30 milhões, maior resultado da série histórica.
2: E movimentaram mais de 40 milhões de reais em vendas, injetaram 20 bilhões de reais no produto interno bruto, que é a soma de todas as riquezas do país.
21: Jairon Souza trabalha todos os dias conectado com a natureza. Ele é guia turístico no Maranhão e em época de alta temporada chega a mostrar as belezas naturais do Parque Nacional dos Lençóis Maranhenses a centenas de visitantes.
22: Ganho dinheiro onde muitas pessoas se programam muito para vir passear e eu tô aqui todo dia, né? E tento fazer da melhor forma, né?
21: As visitações turísticas em unidades de conservação federais movimentaram mais de 40 bilhões de reais em vendas em 2025 e 20 bilhões de reais de contribuição ao produto interno bruto. O estudo do Instituto Chico Mendes de Conservação da Biodiversidade, o ICMBio, revela que florestas, praias, rios e montanhas são, na verdade, ativos de alta performance na economia brasileira. No ano passado, o fluxo de visitantes em unidades de conservação chegou a quase 30 milhões, o maior resultado da série histórica, como garante o presidente do ICMBio, Mauro Pires.
23: Esse aumento tem a ver com dois fatores. O primeiro, que é geral, que é o interesse das pessoas de encontrar-se com a natureza. O segundo fator, nós temos melhorado a infraestrutura e de modo que se torna mais fácil a visitação.
21: O turismo nas unidades de conservação sustenta mais de 300 mil postos de trabalho em todo o país. O ministro do Meio Ambiente e Mudança do Clima, João Paulo Capobianco, destacou que as unidades de conservação são importantes não só para a proteção da biodiversidade, como também para o desenvolvimento econômico do país e a valorização da cultura local.
0: Cada real que o turista trouxe, ele gerou um impacto de R$15,60 no PIB. Portanto, nós estamos falando aqui de uma atividade econômica intensa com ganhos para a economia local.
21: O ranking de visitação mantém no topo o Parque Nacional da Tijuca, no Rio de Janeiro, com quase 5 milhões de visitas, seguido pelo Parque Nacional de Iguaçu e pelo Parque Nacional de Jericoacoara, no Ceará. Reportagem Cleide Lopes.
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1: Prefeituras e instituições como universidades, institutos federais e câmaras de vereadores aderiram ao programa Contrata Mais Brasil.
2: A plataforma foi criada para aproximar microempreendedores individuais do processo público de aquisição de produtos e serviços. Nela, o governo contrata e os pequenos negócios podem vender seus produtos.
1: Atualmente, já são 1.775 órgãos. Desde a sua criação, o programa gerou mais de R$22 milhões de renda direta para os microempreendedores individuais.
2: A plataforma conta com mais de 8 mil cadastros de fornecedores e mais de 100 atividades.
1: Mais informações sobre o programa no endereço gov.br/contrata-mais-brasil.
2: Atenção, caminhoneiros! Já estão em vigor as novas regras que vão ajudar na fiscalização do piso mínimo de frete para o transporte de carga nas rodovias.
1: A partir de agora, quem contrata esse tipo de serviço deverá informar parâmetros para o cálculo do frete, como distância, tipo de veículo e tipo de serviço prestado.
2: Essas informações serão fornecidas na hora de emitir o Código Identificador da Operação de Transporte, o CIOT.
1: Esse é um documento de registro exigido pela Agência Nacional de Transportes Terrestres, a ANTT, para o monitoramento das operações de cargas.
2: O superintendente de serviço de transporte rodoviário de cargas da ANTT, José Aires Amaral, explica que esses dados serão utilizados para fiscalização prévia do piso mínimo do frete.
4: A partir desses parâmetros, o sistema faz uma conta automática e verifica se o valor declarado do frete, também no CIOT, está de acordo com o piso mínimo de frete ou não. E faz algumas validações, por exemplo, os parâmetros informados estão de acordo, fazem sentido? Por exemplo, se na declaração, por exemplo, tiver a informação que Brasília, Rio de Janeiro são 500 quilômetros, o sistema mesmo já vai indeferir aquela informação, dizendo que não é compatível e que ele deve informar uma melhor localização ou uma distância compatível com aquele deslocamento.
1: Segundo o superintendente da ANTT, a partir do dia 1º de junho, os dados do CIOT também estarão integrados com a documentação fiscal exigida para o transporte de cargas.
2: O que vai facilitar e tornar mais eficiente a fiscalização sobre as operações de frete.
1: As mudanças na emissão do CIOT foram anunciadas pelo governo do Brasil como parte das medidas para reduzir os impactos da alta dos preços dos combustíveis sobre a população.
2: Essas foram as notícias do governo do Brasil.
1: A realização da Secretaria de Comunicação Social da Presidência da República.
2: Com produção da empresa Brasil de Comunicação.
1: Fique agora com as notícias do Poder Judiciário e do Congresso Nacional. Boa noite.
2: Boa noite para você. Até amanhã.
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25: CNJ lança aplicativo para fortalecer busca ativa de crianças e adolescentes.
26: Para o STJ, a plataforma de intermediação não responde por envio de criptomoedas para carteira falsa de outra corretora.
25: A Semana Nacional da Conciliação Trabalhista começou nesta segunda-feira.
26: Boa noite, eu sou Arthur Filho.
25: E eu sou Walter Lima.
26: O Conselho Nacional de Justiça lançou nesta segunda-feira, Dia Nacional da Adoção, o aplicativo Adote para todo o país.
25: A busca ativa do Sistema Nacional de Adoção e Acolhimento já funciona em todo o país e reúne informações sobre crianças e adolescentes com mais dificuldades de conseguir uma família, como crianças mais velhas ou com deficiência.
26: Agora, essa iniciativa passa a contar também com um aplicativo próprio.
25: Desenvolvido pelo Tribunal de Justiça do Paraná, o aplicativo Adote passa agora pelo processo de expansão nacional com o apoio do programa Justiça 4.0.
26: O ministro do Supremo Tribunal Federal, Flávio Dino, deu prazo de 10 dias para que o governo federal e os estados da Amazônia Legal informem quais providências de planejamento e preparação vêm sendo adotadas diante das projeções de aumento significativo dos riscos de incêndios florestais para os próximos meses.
25: O El Niño é um fenômeno provocado pelo aumento na temperatura das águas do Oceano Pacífico e tem ocorrência periódica, em geral, com impactos relevantes sobre o clima em diversos países. Marta Ferreira.
5: Uma nota técnica conjunta publicada pelo Instituto Nacional de Pesquisas Espaciais e com o Instituto Nacional de Meteorologia confirma uma provável intensidade alta para o fenômeno já no segundo semestre de 2026. Diante desse quadro, o ministro Flávio Dino, relator de uma ação que acompanha medidas para combater e prevenir incêndios na Amazônia e no Pantanal, deu prazo de 10 dias para que a União e os estados informem um plano para lidar com os incêndios.
26: Plataforma de intermediação de criptomoedas não é responsável por prejuízo decorrente de golpe se não houve falha no serviço ou se dano foi causado pela culpa exclusiva de usuário ou terceiros.
25: Essa é a conclusão do STJ. Fátima Uchoa.
8: Na origem, um investidor transferiu criptoativos para uma carteira digital e depois descobriu que o endereço era falso. Ele pediu ressarcimento dos prejuízos, alegando que a plataforma intermediadora teria falhado ao não adotar segurança capaz de identificar a irregularidade da chave de transferência. Porém, a Justiça de Minas Gerais negou a indenização. A terceira turma do STJ manteve o acórdão, considerando que a fraude ocorreu quando o investidor transferiu os valores a um ambiente externo, fora da atuação da empresa e para o qual ele próprio forneceu a chave de acesso, que é o endereço de destino. O ministro Ricardo Vilas Boas Cueva foi o relator.
26: Começou hoje a Semana Nacional da Conciliação Trabalhista 2026.
25: É a chance de muitos trabalhadores conseguirem, de forma mais rápida, uma resposta da Justiça. Larissa Batista.
9: Um acordo histórico de mais de 250 milhões de reais entre a empresa Vibraz Airoco e o Sindicato dos Metalúrgicos de São José dos Campos foi o pontapé para a abertura da Semana da Conciliação, que vai até sexta-feira em todos os tribunais regionais do trabalho. O valor recolhido desse acordo será utilizado para o pagamento de dívidas trabalhistas.
26: Ampliar a confiança e o conhecimento sobre a segurança das urnas eletrônicas.
25: Esse foi um dos temas da reunião ocorrida nesta segunda-feira na sede do TSE em Brasília. Estevão Furtado.
10: O presidente do TSE, ministro Nunes Marques, anunciou o lançamento da Semana Nacional do Sistema Eletrônico de Votação, uma ação voltada à conscientização da população, especialmente dos jovens, sobre as camadas de segurança do processo eleitoral brasileiro. O ministro também determinou a criação de uma comissão permanente para estudar o uso de ferramentas de inteligência artificial na justiça eleitoral.
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26: Uma boa noite a você.
25: E até amanhã.
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1: Eu sou Paula Groba.
2: E eu sou Ricardo Nakaoka.
1: E estes são os destaques de hoje do Jornal do Senado, que começa agora.
2: Senado vota crédito especial para renegociação de dívidas rurais.
1: Senado e STF debatem medidas para rever supersalários no setor público.
2: Projeto quer limitar publicidade de apostas online no Brasil.
1: Boa noite.
2: Boa noite.
1: Com a alta dos juros, a queda no preço dos produtos agrícolas e o aumento do endividamento no campo, produtores rurais de todo o país aguardam uma saída para renegociar as dívidas e manter a produção.
2: E a Comissão de Assuntos Econômicos do Senado deve votar nesta terça-feira um projeto que cria uma linha especial de crédito para o agronegócio. O pacote de ajuda está sendo negociado com o governo federal, como informa a repórter Patrícia Oliveira.
3: Um pacote bilionário de socorro ao setor agropecuário está na pauta da Comissão de Assuntos Econômicos. O projeto cria uma linha especial de crédito para renegociação de dívidas rurais com recursos do Fundo Social do Pré-Sal. A proposta vem sendo negociada entre o governo federal e o relator da matéria, o senador Renan Calheiros, do MDB de Alagoas. Renan ampliou a ajuda para outros produtores endividados, além daqueles afetados por secas e enchentes. A iniciativa prevê prazo de até 10 anos para pagamento das dívidas com carência de até 2 anos e a criação de um fundo garantidor para operações de crédito rural. O projeto também autoriza o uso de receitas correntes do Fundo Social do Pré-Sal de 2025 e 2026, além do superávit financeiro do fundo para financiar a nova linha especial de crédito. Para o ministro da Fazenda, Dario Durigan, a intenção é construir um texto de consenso sem comprometer o equilíbrio das contas públicas.
4: Fazer com que de fato chegue essa renegociação para os agricultores, que de fato caiba no bolso do agricultor e que de outro lado a gente mobilize os recursos públicos da maneira mais eficiente possível. Então todo mundo aqui na mesma página.
3: A possibilidade da edição de uma medida provisória pelo Executivo também foi confirmada pelo senador Renan Calheiros.
5: Uma medida provisória com critérios de enquadramento, de juros, de carência e de prazo de 10 anos para pagar.
3: O governo estima um custo de 817 bilhões em 13 anos. Já o relator prevê valor bem menor, em torno de 100 bilhões ao longo de uma década.
1: O senador Isalci Lucas, do PL do Distrito Federal, criticou a medida provisória que zera o imposto de importação para compras internacionais de até 50 dólares. Segundo o parlamentar, a MP prejudica a indústria brasileira ao reduzir tributos para produtos importados, sem conceder tratamento semelhante aos produtores nacionais.
2: Isalci disse que apresentou uma emenda para que os mesmos benefícios concedidos para o imposto de importação sejam também dados aos produtores de calçado ou de vestuário brasileiros, no caso de produtos de até 50 dólares.
6: Essas medidas só beneficia os trabalhadores chineses, prejudica a nossa indústria. Vamos ter que demitir milhares, milhões de pessoas, exatamente porque ninguém consegue competir com um país que não tem nenhum encargo trabalhista, que não tem os impostos que nós temos aqui no Brasil.
1: Já o senador Paulo Paim, do PT do Rio Grande do Sul, voltou a defender a redução da jornada de trabalho sem corte salarial e o fim da escala 6x1. O parlamentar destacou a PEC de sua autoria, que prevê a redução para 40 horas semanais, com possibilidade de avançar para 36 horas em etapas futuras.
2: Paim afirmou que a medida já é adotada em diversos países e citou experiências internacionais e recomendações da Organização Internacional do Trabalho. O senador também lembrou que a proposta está pronta para votação no plenário do Senado.
7: Lembro também que países como Portugal, Espanha, França, Bélgica, Alemanha, Chile, Equador já adotaram reduções que variam entre 40 e 36 horas. Na União Europeia, a média é de 36 horas semanais, chegando até, em alguns países, a 31 horas, como é o caso da Holanda.
1: E o presidente do Senado, Davi Alcolumbre, se reuniu nesta segunda-feira com o presidente do Supremo Tribunal Federal, Edson Fachin, para discutir um futuro anteprojeto de lei sobre a remuneração da magistratura. No encontro, também foram debatidos debatidos os salários dos servidores públicos e a necessidade de aperfeiçoar o sistema remuneratório no serviço público.
2: Segundo a presidência do Senado, a preocupação é com o aumento de vantagens extras, como gratificações e abônus, que podem comprometer a transparência e o cumprimento do teto constitucional. Os chefes dos dois poderes decidiram ampliar o diálogo com o Executivo e outras instituições para construir uma proposta sobre o tema.
1: Filhos de mulheres vítimas de feminicídio podem passar a ter mais tempo de proteção financeira do Estado. O Senado deve começar a analisar um projeto que aumenta de 18 para 21 anos a idade máxima para o recebimento da pensão especial destinada a órfãos desse tipo de crime.
2: A proposta busca garantir mais segurança e apoio aos jovens que perderam as mães em casos de violência contra a mulher. Repórter Alexandre Campos.
8: Pelo projeto, o pagamento da pensão será extinto quando o filho completar 21 anos de idade ou se estudante aos 24 anos. Os valores serão reajustados anualmente pelo índice oficial da inflação. O valor a ser pago continua a ser de um salário mínimo, só que, ao invés de ser dividido pelo conjunto dos órfãos, esse montante será devido a cada um dos filhos com menos de 21 anos. O critério de renda familiar mensal per capita também sofrerá alterações. Passará de 1/4 de 1 ano. O critério de renda familiar mensal per capita também sofrerá alterações. Passará de 1/4 para metade de um salário mínimo. A autora do projeto, a senadora doutora Eudócia,

0: residência e, em alguns casos, a separação entre irmãos.
1: O projeto ainda passa a garantir atendimento multidisciplinar para os beneficiários, com apoio psicológico e social contínuo. O texto também veda, sob qualquer hipótese, que a guarda desses menores seja concedida ao agressor, devendo eles ficarem sob os cuidados da família da mãe.
2: E a senadora Damaris Alves, do Republicanos do Distrito Federal, celebrou a sanção da lei de sua autoria, que amplia as ações do SUS no enfrentamento à automutilação e à prevenção do suicídio entre crianças e adolescentes. Segundo a parlamentar, a nova lei é uma resposta ao crescente número de casos de sofrimento mental entre jovens brasileiros.
3: Damaris Alves também defendeu o fortalecimento da rede pública de saúde mental, com a ampliação do CAPS e o aumento de profissionais especializados para garantir atendimento adequado às crianças, adolescentes e suas famílias.
4: A Lei 15.403 chegou para garantir que o Estado faça sua parte, porque o Estado foi lento, porque faltou vaga para um psicólogo ou um psiquiatra. A todos os prefeitos, a todos os governadores, cumpram a lei. Abram CAPS, contratem psicólogos, coloquem profissionais de saúde mental nas escolas.
2: Com o avanço das apostas online no Brasil, cresce também a preocupação com o endividamento das famílias e os impactos na saúde mental dos apostadores.
3: Diante desse cenário, o Senado começa a analisar um projeto que restringe a publicidade das bets, especialmente ações de marketing, que podem estimular o jogo compulsivo. Mais detalhes com o repórter Márcio Maturana.
5: Restrição de propaganda de bets em rádio, televisão, uniformes esportivos, eventos culturais, redes sociais, plataformas de streaming e campanhas com influenciadores digitais. Isso é o que prevê um projeto que começou a ser analisado pelo Senado. O texto muda a lei das bets para restringir a publicidade de apostas esportivas e jogos online com foco na saúde mental, proteção do consumidor e da economia familiar. A proposta tem assinatura de 7 senadores, sendo a primeira Damaris Alves, do Republicanos do Distrito Federal.
4: É um projeto construído a várias mãos. Eu só tenho a honra de ser a primeira signatária, mas foi construído com especialista, com a participação de parlamentares, Câmara e Senado, um corpo técnico extraordinário, e a gente está preocupado realmente com essa questão da saúde mental por causa do vício nos jogos de apostas.
5: A iniciativa é da Frente Parlamentar Mista para a Promoção da Saúde Mental, com senadores e deputados, e por isso, outro projeto muito semelhante foi apresentado também na Câmara. O objetivo é que as duas propostas sejam analisadas em paralelo para facilitar uma eventual aprovação em uma das casas.
3: Com edição de Paula Groba e trabalhos técnicos de João Lira, o Jornal do Senado fica por aqui. Acompanhe agora as notícias da Câmara dos Deputados. Boa noite.
2: Uma boa noite e até amanhã.
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7: Presidente anuncia transição de um ano para a redução da jornada de trabalho.
8: Deputados ampliam acesso a novas tecnologias no Sistema Único de Saúde.
7: Câmara autoriza o uso de Fundo de Desenvolvimento Regional por cooperativa.
8: Ministério da Agricultura deverá dar aval para normas que afetam o setor.
7: Boa noite. Os deputados aprovaram proposta que determina a avaliação prévia do Ministério da Agricultura para a emissão de normas ambientais. O repórter Antônio Vital explica o teor da matéria.
9: O plenário da Câmara aprovou o projeto que torna obrigatória a aprovação do Ministério da Agricultura antes da edição de qualquer norma federal que tenha impacto na produção, criação, cultivo, manejo, transporte, processamento ou comercialização de espécie utilizada em atividade produtiva. Isso significa que qualquer norma editada por órgãos ambientais só terá validade se antes for avaliada pelo Ministério responsável pela Agricultura, Pecuária, Pesca, Aquicultura e Florestas. O projeto foi apresentado pelo deputado Pedro Lupion, do Republicanos do Paraná, coordenador da Frente Parlamentar da Agropecuária, e outros 10 deputados de diversos partidos. Uma das justificativas para a aprovação do projeto foi a possibilidade de inclusão da tilápia na lista nacional de espécies exóticas invasoras. A lista é definida pela Comissão Nacional de Biodiversidade, a CONABIO, um órgão do Ministério do Meio Ambiente que conta com a participação de representantes do Ministério da Agricultura. No ano passado, a CONABIO admitiu em nota oficial que a inclusão da tilápia estava sendo analisada, mas que isso não teria impacto na criação da espécie e serviria apenas como referência para medidas de prevenção. O relator, deputado Pezente, do MDB de Santa Catarina, disse que decisões como essa levam insegurança aos produtores.
10: Nós temos uma insegurança jurídica com

0: normas redigidas por burocratas, no ar-condicionado, todo mundo enroladinho numa gravata, que tem tirado o sono de muitas famílias. Um exemplo, por exemplo, é essa tal da lista de espécies exóticas invasoras. Já incluíram nessa lista espécies altamente relevantes para nossa economia. Espécies como a tilápia, espécies também da nossa flora braquiária.
1: A proposta foi criticada pela deputada Érica Cocai, do PT do Distrito Federal. Para ela, priorizar a análise econômica antes da ambiental pode representar risco para a flora e a fauna do país.
2: O que se quer com esse projeto é tirar o poder dos órgãos ambientais, de poder avaliar as políticas acerca da produção agrícola, da produção pecuária, acerca da nossa flora, da nossa fauna. E aqui nós vamos ver que uma espécie animal ou uma espécie vegetal, talvez se chegue à conclusão que ela tem uma capacidade nociva para aquele próprio espaço de flora e de fauna.
1: O projeto que torna obrigatória a aprovação do Ministério da Agricultura antes da edição de qualquer norma que tenha impacto na produção, criação, cultivo ou comercialização de espécie utilizada em atividade produtiva, seguiu para análise do Senado. Da Rádio Câmara de Brasília, Antônio Vital.
3: Meio Ambiente.
4: Joaquim Passarinho, do PL do Pará, celebra a aprovação de proposta que altera a classificação de parte da Floresta Nacional do Jamanchi em Novo Progresso. Ele explica que o projeto redefine a área como de uso sustentável, com regras menos rígidas de ocupação e exploração.
5: De acordo com Joaquim Passarinho, a mudança vai contribuir para a regularização de produtores que já vivem e trabalham na região antes da criação da Floresta Nacional. O deputado ressalta que a proposta pode dar segurança às famílias que dependem da produção rural para garantir renda.
4: Já Marina Silva, da Rede de São Paulo, critica a alteração dos limites da Floresta Nacional do Jamanchim e outros projetos que, em sua visão, favorecem quem descumpre a legislação ambiental. Ela defende o aumento da produção sem a derrubada de novas áreas e com a recuperação de regiões degradadas.
5: Marina Silva ressalta a importância da proteção ambiental para o desenvolvimento da agricultura brasileira. A parlamentar afirma que propostas em discussão na Câmara que enfraquecem a fiscalização prejudicam a imagem do país nos mercados internacionais.
3: Economia.
4: Câmara aprova projeto que autoriza o uso de recursos de fundos de desenvolvimento regional por cooperativas. O repórter Marcelo Lascher conta como vai funcionar.
6: A Câmara dos Deputados aprovou o projeto que permite que cooperativas acessem os recursos de 3 fundos públicos de desenvolvimento regional: o do Nordeste, o do Centro-Oeste e o da Amazônia. Os recursos são voltados para investimentos produtivos, infraestrutura e geração de empregos. A proposta já foi aprovada pelo Senado e altera 2 medidas provisórias e uma lei complementar. Segundo a deputada Marussa Boldrin, do Republicanos de Goiás, relatora do projeto na Comissão de Finanças e Tributação, as cooperativas ajudam a canalizar investimentos diretamente para micro, pequenos e médios produtores. A proposta foi defendida pelo deputado Pedro Lupion, do Republicanos do Paraná, coordenador da Frente Parlamentar da Agropecuária.
7: Que nesse caso, o que nós estamos permitindo e dando a possibilidade do cooperativismo também acessar os fundos constitucionais, que são acessados por todas as atividades econômicas, e o cooperativismo, seja ele qual for, em qual ramo for, não só no cooperativismo agropecuário, mas de saúde, de transporte, de trabalhadores, agricultura familiar ou até mesmo de crédito, possam acessar também os fundos constitucionais.
6: A proposta foi aprovada de maneira simbólica, sem votos contrários e com apoio do governo, como disse o deputado Bongás, do PT do Rio Grande do Sul.
8: O governo também aprova porque ele estende esses repasses também para as cooperativas, que é muito importante que eles possam também alcançar e que isso esteja explícito na lei.
6: O projeto que permite que cooperativas acessem os recursos dos fundos públicos de desenvolvimento do Nordeste, do Centro-Oeste e da Amazônia, seguiu para a sanção presidencial e já pode virar lei. Da Rádio Câmara de Brasília, com informações de Antônio Vital, Marcelo Larcher.
3: Desenvolvimento Regional.
5: Defensor Stélio Denner, do União, celebra a decisão da Agência Reguladora de Energia Elétrica que reduziu o reajuste da conta de luz em Roraima. O parlamentar explica que o aumento previsto de 24% caiu para 4% após mobilização da bancada federal do Estado junto à ANEEL.
4: Segundo o defensor Stélio Denner, o recuo é uma conquista de toda a bancada federal de Roraima, que realizou diversas audiências nos últimos meses. Apesar disso, ele afirma que o Estado ainda sofre com tarifas elevadas em comparação com outras regiões do país.
5: Lídice da Mata, do PSB, contesta críticas ao governo da Bahia ao comparar obras e indicadores do estado com a situação da cidade de Salvador. A deputada afirma que a capital baiana apresenta resultados preocupantes em qualidade de vida, educação e competitividade.
4: Lídice da Mata cita investimentos do governo da Bahia em Salvador, como a ampliação do metrô, a implantação do VLT, a construção de hospitais e escolas de tempo integral. Ela avalia que essas ações mostram avanços do executivo estadual diante dos problemas que persistem na gestão da capital.
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3: Saúde.
5: A Câmara aprovou um projeto que amplia o acesso a novas tecnologias no SUS. A repórter Júlia Lopes tem mais detalhes.
15: A Comissão de Constituição e Justiça da Câmara dos Deputados aprovou um projeto que cria novos modelos de acordos para aquisição de tecnologias em saúde pelo Sistema Único de Saúde, o SUS. A proposta inclui novos medicamentos, produtos, procedimentos e terapias inovadoras. Os chamados acordos de acesso gerenciado serão firmados por meio de contratos específicos com definição de critérios, metas e prazos para o acompanhamento de resultados. Pelo texto, a incorporação dessas tecnologias será feita com base em monitoramento contínuo pelo governo, permitindo o compartilhamento de riscos clínicos e financeiros entre o poder público e as empresas. A avaliação vai considerar critérios como eficácia do tratamento, resultados clínicos reais dos pacientes, segurança da tecnologia, impacto público e também acompanhamento contínuo dos resultados obtidos. O relator da proposta, deputado Diego Garcia, do União do Paraná, afirmou que a medida pode acelerar o acesso da população a tratamentos de alto custo no SUS.
16: Esse talvez seja o ponto mais importante do projeto. Hoje, muitas famílias enfrentam uma longa espera para conseguir acesso a medicamentos e terapias de alto custo no SUS. Com os acordos de compartilhamento de risco, o governo pode incorporar novas tecnologias de forma mais rápida e responsável, acompanhando os resultados reais do tratamento e dividindo riscos financeiros e clínicos.
15: Na prática, a proposta busca ampliar o acesso a tratamentos inovadores, medicamentos de alto custo e tecnologias mais recentes, além de fortalecer a participação de famílias, especialistas e da sociedade civil no processo de avaliação, especialmente em casos de doenças raras. Agora, o projeto que cria novos modelos de acordos para aquisição de tecnologias em saúde pelo SUS deve seguir para o Senado. Da Rádio Câmara de Brasília, Júlia Lopes.
3: Ciência e tecnologia.
4: Coronel Assis, do PL de Mato Grosso, critica o decreto sobre a fiscalização do ambiente digital, argumentando que medidas sobre a regulação das redes devem ser debatidas pelo Congresso. Segundo ele, há risco à liberdade de expressão e à ampliação do controle sobre conteúdos.
5: Coronel Assis também defende a redução da maioridade penal e afirma que a medida é necessária para enfrentar a impunidade. O deputado sustenta que a proposta representa uma prioridade no debate sobre segurança pública.
3: Missões.
4: comissão aprova incentivos para ampliar a participação das mulheres na iniciação científica.
5: A repórter Mônica Tati explica detalhes do projeto que está em discussão na casa.
17: Projeto aprovado pela Comissão de Educação incentiva a participação feminina nas áreas de ciência, tecnologia, engenharia, matemática, química, física e tecnologia da informação. A proposta prevê a implementação em duas áreas, na educação básica, com programas específicos para gerar o interesse das meninas nas ciências, e na educação superior, com mecanismos que ajudem as mulheres que foram mães ou são cuidadoras a concluir seus estudos na educação superior. Também está prevista a criação de um regime especial de avaliação da produção acadêmica das docentes mães ou que cuidam de parentes diretos com deficiência ou doença grave. A relatora na comissão, a deputada Franciane Baier, do Republicanos do Rio Grande do Sul, acredita que os estímulos podem reduzir as barreiras que fazem com que muitas mulheres desistam de atuar em uma área que ainda é vista como tipicamente masculina.
18: E nós sabemos que a mulher acaba sendo muitas vezes a responsável pelo cuidado com a casa e com a família, e muitas vezes esses prazos legais de conclusão do curso ou até análise do currículo e dos trabalhos apresentados para ingressar em alguma carreira que é científica é prejudicada nesse ponto.
17: A proposta que traz incentivos para ampliar a atuação das mulheres na área científica ainda será votada pela Comissão de Constituição e Justiça e pelo Plenário da Câmara antes de virar lei. Da Rádio Câmara de Brasília, Mônica Tati.
3: Justiça.
4: Inácio Arruda, do PCdoB do Ceará, acusa setores da oposição de hipocrisia diante das investigações sobre as irregularidades envolvendo o Banco Master. O parlamentar cobra uma apuração rigorosa e a punição de todos os responsáveis por eventuais desvios de recursos.
5: Na visão de Inácio Arruda, grupos extremistas e conservadores utilizam discursos moralistas para tentar encobrir crimes históricos no sistema financeiro. Na visão dele, o esclarecimento dos fatos fortalece o campo democrático no Brasil.
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3: Presidência.
4: Diminuição da jornada semanal para 40 horas passará por transição de um ano, segundo anunciou o presidente da Câmara em entrevista acompanhada pelo repórter Luiz Gustavo Xavier.
20: O presidente da Câmara, Hugo Mota, anunciou nesta segunda-feira em entrevista coletiva que o relatório final da proposta de emenda à Constituição, que elimina a escala de trabalho 6x1, terá um ano de transição para reduzir a jornada de 44 horas para 40 horas semanais.
21: 60 dias após a promulgação da PEC. E após 12 meses, mais 2 horas. Então a transição se dará dentro de um ano, não mais do que isso. Dá um tempo para que os setores possam se organizar.
20: Mota declarou que a redução da jornada de trabalho é um dos 3 pontos que considera inegociáveis na PEC. Os outros 2 seriam o fim da escala 6x1 e a proibição da redução salarial.
21: Nós partimos do princípio que esses 3 pontos são inegociáveis para a Câmara dos Deputados, são também pontos inegociáveis para o governo e nós temos ampla convergência nessas 3 situações que trazem para o trabalhador brasileiro, para a trabalhadora brasileira, uma nova realidade depois da aprovação dessa proposta.
20: Segundo o presidente da Câmara, o texto está sendo ajustado para regras de servidores públicos, prestadores de serviços para entes públicos e microempreendedores individuais, os MEIs. Hugo Mota também conversou hoje com o presidente da República, Luiz Inácio Lula da Silva, sobre o reajuste de valor para microempreendedores individuais, os MEIs, e destacou que Lula está sensível à proposta. Da Rádio Câmara de Brasília, Luiz Gustavo Xavier.
3: Trabalho.
5: Ao apoiar a proposta que reduz a jornada de trabalho, Paulo Lemos, do PT, reitera que a bancada do Amapá não apoiou emendas que desidratam o projeto original. O deputado alerta que a população acompanha de perto a posição dos parlamentares sobre o fim da escala 6x1.
0: Na opinião de Paulo Lemos, a redução da jornada semanal é uma demanda da classe trabalhadora que enfrenta rotinas cansativas e transporte público. Segundo ele, pesquisas apontam ampla aprovação popular à medida.
5: Tadeu Venere, do PT do Paraná, convoca os eleitores a pressionar os deputados pela aprovação do fim da escala 6x1. Ele alerta que a comissão especial que analisa a proposta precisa acelerar a votação da matéria original para que o plenário delibere sobre o tema.
0: Tadeu Venere critica a emenda ao texto que prevê compensação a empresas e pode ampliar a jornada para até 52 horas semanais. Ele argumenta que a pressão sobre o Congresso pode garantir mais tempo de descanso e melhor qualidade de vida para os trabalhadores brasileiros.
5: Luiz Carlos Raule, do Podemos do Paraná, questiona os efeitos da redução da jornada de trabalho sobre as micro e pequenas empresas. Ele alerta que mudanças nas regras trabalhistas precisam considerar os impactos sobre os empregadores e a geração de empregos.
0: Luiz Carlos Raule critica o desempenho econômico e social do Brasil nas últimas décadas e afirma que o país enfrenta dificuldades em indicadores como renda, emprego e segurança pública. O parlamentar também faz críticas à condução das políticas econômicas nacionais.
5: Heloísa Helena, da Rede do Rio de Janeiro, faz um apelo para que o Congresso derrube o veto ao projeto que permite o aproveitamento de trabalhadores concursados no setor elétrico após privatizações. Ela sustenta que esses profissionais possuem conhecimento estratégico para o funcionamento do sistema.
0: De acordo com Heloísa Helena, as privatizações no setor já causaram impactos negativos na Companhia Hidrelétrica do São Francisco. Ela pede que o governo libere a base aliada para garantir o direito dos trabalhadores de forma soberana.
5: Termina agora o jornal Câmara dos Deputados, com trabalhos técnicos de Everson Urani e a apresentação de Márcio Aquiles Sardi e Val Monteiro. Boa noite.
0: Você ouve as notícias do Tribunal de Contas da União. Boa noite.
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3: 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Você ouviu a voz do Brasil. Boa noite.

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0: 6 e 7 em Campinas.
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0: Muito bom dia para você. Está no ar o Inspira pela Manhã, com músicas e notícias nesta terça-feira, dia 26 de maio. Os principais destaques de hoje são: terça-feira em Campinas tem risco de temporais, granizo e queda de temperatura. A cidade de Campinas recebe Festival do Rádio e TV com homenagem às emissoras locais e programação gratuita no centro. Pronto-socorro da PUC Campinas opera 390% acima da capacidade e orienta pacientes a buscar outras unidades. E agora a previsão do tempo. Em Campinas, a previsão indica instabilidade e risco de temporais nesta terça-feira com maior intensidade entre o fim da tarde e a noite, segundo o CEPAGRE da Unicamp. A previsão da chuva intensa, muitos raios, ventos fortes e possibilidade de granizo. As temperaturas variam entre 17 e 27 graus. Na quarta-feira, ainda há chance de chuva isolada, com períodos de sol. A partir de quinta-feira, o tempo fica firme com mínimas de 13 graus e as máximas de 23 graus. Os ventos aumentam a sensação de frio na região. Eu sou Renato Zadi, com você até às 9 da manhã. Muito bom dia e inspire-se.
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0: 6h20 em Campinas.
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0: O dólar comercial fechou em queda de 0,19% nesta segunda-feira, cotado a R$ 5,18. O Ibovespa, principal índice da Bolsa de Valores Brasileira, subiu 0,91% e encerrou o dia aos 177.816 pontos. Segundo o mercado financeiro, o movimento refletiu a expectativa em torno de um possível acordo entre os Estados Unidos, Irã e Israel para o fim da guerra no Oriente Médio e a reabertura do Estreito de Hormuz, uma rota por onde passa mais de 20% do comércio global de petróleo. No Brasil, os investidores acompanham nesta semana a divulgação do IPCA 15, que antecipa o comportamento da inflação de maio e a taxa de desemprego no mês de abril. Agora 6h21.
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0: 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Carl Simon, As Time Goes By. Agora 6h33.
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0: O governo federal e a Câmara dos Deputados fecharam um acordo para acabar com a escala 6x1 no Brasil, com redução gradual da jornada de 44 para 40 horas semanais, sem corte de salário. A medida será incluída em uma proposta de emenda à Constituição sobre as novas regras trabalhistas, que ainda será analisada pela Câmara e pelo Senado. Pelo acordo, a escala 6x1 será substituída em até 60 dias após a promulgação, com a adoção do modelo 5x2, ou seja, 5 dias de trabalho e 2 de folga por semana. A jornada passa primeiro para 42 horas semanais e após um ano para 40 horas, o que equivale a 8 horas por dia em 5 dias de trabalho. Agora 6h35.
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0: Another Level, Be Alone No More. Agora 6h47 em Campinas.
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0: A tradicional rodada de negócios da SIC encerra a 12ª Semana de Negócios e Empreendedorismo 2026 no dia 3 de junho em Campinas. A atividade vai reunir entre 200 e 250 empresários, gestores e tomadores de decisão em mesas com até 10 participantes, em uma dinâmica de apresentações de até um minuto para cada empresa, seguida de networking voltado à geração de parcerias e novos negócios. A metodologia é baseada no programa AC Networking, que já movimentou mais de R$105 milhões em oportunidades comerciais nas edições anteriores. E agora chegando as primeiras informações do trânsito em Campinas com o Robson Ramos. Bom dia, Robson.
2: Bom dia, Renato Sadi. Tem informação do trânsito aqui na Inspira na manhã desta terça-feira, com destaque para a rodovia Santos Dumont, chegando a Campinas com lentidão entre o quilômetro 74 e o 76 até o acesso da Anhanguera. Com um detalhe, tem uma ocorrência ali exatamente passando embaixo da Anhanguera para entrar na Prestes Maia, deixando o trânsito ainda mais lento. Para quem vai no sentido de Viracopos em Indaiatuba, a condição é boa agora? 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
0: 6h48.
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0: Tina Turner na Inspira FM, We Don't Need Another Hero, Thunderdome. Agora 7:13 em Campinas, bom dia.
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0: A cidade de Campinas recebe neste sábado, dia 30, o Festival do Rádio e da Televisão Paulista, edição Campinas, no Largo do Rosário, no centro da cidade, com entrada gratuita a partir das 10 da manhã. Nesta edição, o destaque será em homenagem às emissoras de rádio e televisão de Campinas e região, reconhecendo a sua contribuição para o desenvolvimento da comunicação local. O evento é organizado pela AESP, em parceria com a Secretaria de Trabalho e Renda da Prefeitura, e reúne todas as emissoras da região com atrações culturais, área infantil, prestação de serviços e praças de alimentação. Entre as atrações estão Alepizano, Exalta Samba, Catinguelê, Luiz Miguel e Daniel, Max Oliver, Sammy Rico, Sofia Brasil, Tuta Guedes, Bozo e o musical do Pica-Pau comandado por Liminha. Agora outras informações do trânsito chegando.
2: Olá, Renato. Pois é, depois que o motorista consegue passar ali pelo acidente da Santos Dumont na chegada a Anhanguera, ele entra na Prestes Maia ainda com trânsito bom e segue por ela até a altura da João Jorge, funcionando bem o caminho por ali. Na João Jorge já tem lentidão desde a passagem lá da Via Expressa até a chegada ao Terminal Central. Quem vai no sentido da rodovia Anhanguera por ali vai com boas condições. 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
0: 7:05 agora.
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0: Os motoristas que circulam pela região do bairro São Bernardo, em Campinas, devem ficar atentos ao novo conjunto de semáforos inteligentes no entroncamento da Avenida Prefeito Magalhães Teixeira com a Rua Miguel Gonçalves. O sistema começa a funcionar hoje por volta das 10 da manhã em um cruzamento que recebe cerca de 50 mil veículos por dia e é acessado ou é um acesso importante para o centro da cidade. A tecnologia utiliza câmeras para medir o volume de veículos e ajustar automaticamente os tempos de verde e vermelho, com o objetivo de aumentar a segurança e reduzir os conflitos no cruzamento. Com essa nova implantação, Campinas passa a ter 108 cruzamentos com semáforos inteligentes. E os agentes de trânsito vão acompanhar de perto o início dessa operação. Agora o Robson traz outras informações do trânsito. Robson.
2: Mais do trânsito aqui na Inspira FM, com destaque agora para a condição da Moraes Salles. Motorista sai do centro com trânsito bem lento, já logo no primeiro quarteirão. Depois disso, vai enfrentar ainda mais trânsito lento entre a Luizitana e a passagem pela Boa Ventura do Amaral. E depois, lá na chegada à região da Coronel Quirino, também tem trânsito lento pela Moraes Salles. 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
0: 7:21.
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1: A Rede Cinemark realiza a segunda edição da campanha Super Voucher Cinemark com ingressos promocionais para sessões 2D em todo o Brasil até domingo, dia 31. Em Campinas, a ação vale para o cinema do Shopping Iguatemi Campinas. Os vouchers eletrônicos custam R$ 20,00 para sessões 2D de segunda a quinta e R$ 24,00 para qualquer dia da semana. Há ainda também opção de ingresso com combo pequeno de pipoca e refrigerante por R$ 39,50. Esses vouchers podem ser usados em qualquer filme em até 45 dias após a compra, que é feita pelo aplicativo ou pelo site da rede. Agora tem outras informações do trânsito chegando para você, Robson.
2: Valeu, Viário Magalhães Teixeira, congestionado agora saindo ali de Valinhos a partir do quilômetro 8 até o 2 no caminho para Dom Pedro. Depois dali a condição melhora até que o motorista chegue ao entroncamento com a Dom Pedro e possa entrar ali na outra rodovia sem grandes dificuldades. Quem vai no sentido de Valinhos encontra a lentidão exatamente no trevo, depois dali a condição melhora bem. 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
1: 7:39.
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1: A febre do álbum da Copa do Mundo de 2026 ganhou uma versão personalizada que permite transformar selfies em figurinhas com a foto do próprio torcedor. Pela plataforma oficial da Panini, é possível encomendar 10 figurinhas físicas personalizadas pelo valor de R$84,50. Já na campanha digital da Coca-Cola, em parceria com a Panini, a criação da figurinha virtual é gratuita, usando selfie, nome e seleção escolhida pelo usuário, com compartilhamento nas redes sociais para maiores de 18 anos no Brasil. O álbum oficial da Copa de 2026, lançado em abril, é o maior já produzido pela editora, com 112 páginas e quase 300 figurinhas a mais em relação à edição anterior, acompanhando o novo formato da Copa do Mundo, que passa de 32 para 48 seleções. Agora nós temos outras informações do trânsito chegando, Robson.
2: Renato, ali na região central, a Irmã Serafina tem trânsito lento pela pista da direita entre a General Osório e a Moraes Salles. Pela da esquerda, lentidão entre a Benjamin Constant e a General Osório e entre a Ferreira Penteado e a Moraes Salles. 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
1: Agora faltam 7h53, agora faltam 7 para as 8.

0: Esse é o som do American Venture Highway, 8:04 agora.
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0: O técnico Rodrigo Santana decidiu deixar o comando da Ponte Preta após a derrota por 4-2 para o CRB no domingo em Maceió, quando o time abriu 2-0 e sofreu a quarta derrota seguida na Série B. Em reunião nesta segunda-feira, ele colocou o cargo à disposição da diretoria, mas o clube ainda não se pronunciou oficialmente. Rodrigo Santana comandou a Ponte em 12 jogos com 3 vitórias, 1 empate e 8 derrotas. Em meio a uma sequência recente de 14 gols sofridos e desgaste por salários atrasados. O clube vive uma crise interna com pedidos de saída de jogadores como Davi Braz, Rodri Santana e o afastamento do artilheiro Brian Borges após desentendimento com o vice-presidente Marco Antônio Berlim, alvo de protestos da torcida. Agora 8:05.
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0: O Hospital PUC Campinas informou que o pronto-socorro adulto do SUS está operando com ocupação de 390% acima da capacidade instalada, em situação de superlotação. Diante do cenário, a unidade orienta que os pacientes, sempre que possível, procurem outras unidades de saúde para o atendimento. Segundo o hospital, 18 pacientes aguardam vaga em cuidados intensivos e 47 estão acomodados em macas nos corredores do pronto-socorro. O Hospital PUC Campinas informou que fez o pedido à regulação municipal para redirecionar novos encaminhamentos para outros serviços, com o objetivo de garantir a continuidade e a segurança da assistência prestada. Agora, Robson Ramos com informações do trânsito.
2: O Renato, quem sai de Campinas agora e vai lá para a região do Vale do Paraíba, usando a Dom Pedro, tem que ficar atento à condição da região de Itatiba, com lentidão a partir do quilômetro 109 até a passagem pelo 101, por causa de obras no trecho. Depois dali, a condição melhora. Quem vem do sentido de Campinas faz caminho bom agora. 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
0: 8:22 agora.
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Inspira FM, Elton John, The One. 8h31 em Campinas. Agora você ouve Marina Lima, Fugaz.

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0: Na região metropolitana de Campinas, famílias de classe A devem gastar mais com café em 2026 do que as classes de menor renda, mesmo com menos domicílios. A pesquisa do IPC Maps aponta que o consumo considera tanto o café preparado em casa, em pó ou cápsulas, quanto o cafezinho fora do domicílio e que o produto deve movimentar 516,4 milhões de reais na região, uma alta de 9,4% em relação ao ano passado. O estudo mostra ainda que a classe A puxa o crescimento dos gastos ao manter o consumo de cafés mais caros, enquanto a classe C, que reúne a maior parte dos lares, concentra o maior volume total de despesas por representar a base mais ampla de consumidores de café. Agora faltam 20 para as 9 em Campinas.

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1: Campinas conquistou o quarto lugar entre as cidades brasileiras que mais sediaram eventos internacionais no ano passado, segundo o ranking da ICCA, divulgado na IMEX Frankfurt, na Alemanha. A lista é liderada por São Paulo, seguida do Rio de Janeiro, Brasília e Campinas. Essa é a melhor colocação já alcançada pela cidade no ranking, que é uma das principais referências mundiais em turismo de negócios e eventos. O resultado consolida Campinas como destino de turismo de eventos, apoiado pela estrutura de Viracopos, pela rede hoteleira e os serviços, e por ações como a Lei de Eventos, que simplificou a realização de atividades culturais, esportivas e corporativas no município. E agora as últimas informações do trânsito com o Robson Ramos.
2: O Renato, Via Expressa, Valdemar Pascoal, ali daqui da Ban, segue muito congestionada no sentido do Bosque de Jequitibás, já desde a Barão de Jaguara até a passagem pelo Bosque e na chegada ao final no entroncamento com a Moraes Salles. Do lado contrário, saindo ali da Coronel Quirino, a condição de trânsito é boa. 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
1: Agora faltam 8 para as 9 em Campinas. Sim.

0: essa música do Capital Inicial na Inspira FM. Tudo que vai na versão acústico. 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
0: Terminando esta edição do Inspira pela manhã desta terça-feira, dia 26 de maio. Os principais destaques de hoje foram: a terça-feira em Campinas tem risco de temporais, granizo e queda de temperatura. Campinas recebe o Festival do Rádio e TV com homenagem às emissoras locais e à programação gratuita no centro da cidade. E o pronto-socorro da PUC Campinas opera 390% acima da capacidade e orienta pacientes a buscar outras unidades. Eu sou o Renato Zadi, muito obrigado pela sua companhia. Daqui a pouquinho tem a Ana Martins, depois vem o Márcio Cruz e depois vem o Jorge Moreno na sua melhor programação em 97.7 da Inspira FM. 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Até amanhã, 6 da manhã.
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5: Bom dia, boa terça-feira pra você na Inspira FM 97.7. Até aqui esteve em excelente companhia do Renato Zadi com informação, com música pra começar bem o dia. Eu sou a Ana Martins, seguimos juntos até a 1 da tarde. Já tô trazendo Lawrence Page, More Than a Woman, pra abrir.

0: som do Maroon 5 Sunday Morning. 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
2: Campinas e o interior paulista têm tempo firme nesta terça, com sol entre nuvens e temperaturas entre 16 e 25 graus, segundo o Climatempo. A condição ocorre após a passagem de uma frente fria com a atuação de uma massa de ar frio e seco. Ao longo da semana, uma nova frente fria avança e deve provocar chuva, forte, ventos, raios e possível granizo, além de queda nas temperaturas em todo o estado. E a comissão que negocia o futuro da concessão do aeroporto de Viracopos, em Campinas, discute antecipar a construção da segunda pista de pousos e decolagens, hoje prevista em contrato só quando terminar o terminal atingir 178 mil operações por ano, acima das cerca de 124 mil registradas atualmente. A proposta é incluir a nova pista no próximo acordo da concessão, vinculando a obra à renovação de contrato e não mais ao volume de voos.
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3: Eu sou o Raul Rufo e uma das músicas mais tocadas do Brasil em 1983 é uma salada de frutas feita em menos de 5 minutos. Já já eu te conto essa história aqui na Inspira FM.
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3: Uma das músicas mais tocadas do Brasil em 1983 é uma salada de frutas feita em menos de 5 minutos. Você tá na Inspira FM, eu sou o Raul Rufo e vou te contar tudo isso agora. Dois compositores fizeram essa música. Um chegou com a melodia pronta e o outro fez a letra tão rápido que eles brincam que ela deve ter sido psicografada. O compositor da melodia era um baiano autodidata, desses que tiram música do nada todo dia. Num dia qualquer, a melodia apareceu inteira. Então ele foi mostrar para um pernambucano que estava hospedado num hotel em São Paulo. Eles subiram para o quarto, o baiano tocava, o pernambucano escrevia e as palavras vinham em avalanche. Frutas, quintal, infância, desejo, cor, cheiro, mel, gosto. Em menos de 5 minutos, a música estava pronta. A letra juntava o sabor da terra e o sabor da mulher. Uma morena quase madura, fruta de vez, misturada ao imaginário tropical inteiro. E foi assim, com melodia de Vicente Barreto e letra de Alceu Valença, que nasceu Morena Tropicana. E você ouve agora, aqui na Inspira.

Nossa manhã juntos na Inspira, Jack Johnson, Sitting, Waiting, Wishing. Obrigada pela companhia, você junto com a gente, também curtindo a nossa programação pelo aplicativo de onde estiver. Agora tem Interis Filmes.

A gente curtiu Bruce Springsteen, Secret Garden, na Inspira, os clássicos da música mundial para você, como Christopher Cross chegando, All Right.

0: Os grandes nomes da música mundial se encontram na playlist da Inspira. Steve Wonder, programação para você, ouvinte, curtir tudo que gosta em 97.7, também no nosso aplicativo, além das notícias do jornalismo ao longo do dia.
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3: O fim da baliza no exame prático ajudou a derrubar cerca de 45% o número de reprovações para a CNH nas 5 maiores cidades da região de Campinas entre janeiro e abril deste ano. A mudança vale para Campinas, Americana, Hortolândia, Indaiatuba e Sumaré, onde as aprovações também cresceram no mesmo período. Especialistas em trânsito apontam que a manobra de estacionamento era uma das principais causas de reprovação e que a retirada desse item tornou a prova mais simples para o candidato. E o ministro do Supremo Tribunal Federal, André Mendonça, participa na próxima segunda-feira da aula magna que marca o início das atividades da Escola de Justiça de Campinas, criada para formação jurídica continuada e integração do poder público, universidades e operadores do direito. O evento será no Auditório Dom Gilberto Pereira Lopes, no Campus 1 da PUC Campinas, com vagas presenciais já preenchidas. A Prefeitura vai transmitir a solenidade ao vivo no canal oficial no final da manhã, no fim da manhã, e os participantes inscritos vão receber um certificado digital.
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É sempre bom relembrar o melhor do som nacional com Kid Abelha, Como Eu Quero. Essa eu tenho certeza que está aí na sua trilha sonora. A gente segue ao som dos ingleses do Simply Red.

0: Juntos, Emma Bunton e Robin Williams, parceria super bem sucedida, To Become One, na Inspira FM. Agora tem informações do trânsito por aqui.
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2: Bom dia para você que acompanha a Inspira. A gente traz informações da região central de Campinas pela Barão de Jaguara. A movimentação é maior da Tomás Alves até a chegada para a Rua Barreto Leme. A Rua Lusitana é um bom caminho pelo trecho. Na Doutor Quirino, trânsito intenso, principalmente no acesso para Moraes Salles. E na Moraes Salles, atenção, a movimentação é maior nos dois sentidos, na região do Laurão, proximidades da Coronel Quirino. 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

0: Inspira FM, a gente curtiu a Legião Urbana, Eduardo e Mônica. Para você, uma ótima manhã de terça-feira. Tem informações do trânsito por aqui. 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
4: O 11º Encontro Brasileiro de Autos Antigos será de quinta a domingo, de 4 a 7 de junho, na Praça Ademar de Barros, no centro de Águas de Lindóia, com entrada gratuita. O evento é considerado o principal no setor da América Latina e ocupa cerca de 70 mil metros quadrados, com praça de alimentação, feira de peças e estandes especializados. A edição de 2026 também comemora os 50 anos do automóvel Concorde, um modelo clássico de produção artesanal que se tornou peça rara entre os colecionadores. E um trecho da rua Maria Monteiro, no Cambuí, ficará bloqueado ao tráfego nesta quarta para reparo na rede de esgoto feito pela Sanasa até às 17 horas de hoje, na altura do número 1764. A ENDEC orienta desvio pelas ruas Dr. Carlos Guimarães, Dr. Sampaio Peixoto e a Rua dos Alecrins, sem alteração no itinerário das linhas de ônibus municipais. Agentes de mobilidade monitoram o trânsito na região e o serviço pode ser ajustado em caso de chuva.
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5: E pela rodovia Santos Dumont em Campinas, tem uma obra na altura do Ziel, quilômetro 76, para seguir em direção de Viracopos e também de Indaiatuba. Reflexo de lentidão ainda na Prestes Maia. Dá para acessar a rodovia através da Moreiras e também da Ana Beatriz Birrembá. No sentido contrário, para quem vai em direção do centro de Campinas, boas condições e também na chegada para a rodovia dos Bandeirantes. 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

Inspira FM 97.7 e o Phil Collins do You Remember. A gente vai lá para os anos 80 relembrar o duo Pet Shop Boys, Western Girls.

0: Bruno Mars na Inspira FM playlist especial com tudo que você gosta por aqui. Tá chegando as informações do trânsito, hora de saber como anda ou não Campinas.
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2: E tem uma interjeição parcial no quilômetro 133 da rodovia Dom Pedro em Campinas, região do Parque Imperador, para quem vai em direção da rodovia Anhanguera, por conta de uma queda de carga na pista. Atenção também no acesso da pista expressa para a pista marginal. Se você vai acessar Campinas Mogi, prefira seguir já pela pista marginal, dá para acessar pelo quilômetro 132 e também pelo quilômetro 129. 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

0: Mais um sucesso para fechar essa hora romântica da Toni Braxton, Breathe Again. Obrigada pela companhia na Inspira. Boa terça-feira. Eu sou a Ana Martins, estou de volta amanhã, quarta-feira, às 9 da manhã. Você segue em ótima companhia com o Márcio Cruz. Já está chegando por aqui. Continue na Inspira. 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
3: A Anvisa aprovou o Ozivy, remédio injetável à base de semaglutida, fabricado pela EMS, primeiro concorrente nacional da substância após o fim da patente do Novo Nordisk no Brasil. A semaglutida é o mesmo princípio ativo usado em tratamento de diabetes tipo 2 e obesidade na forma de solução para aplicação subcutânea com caneta aplicadora e agulhas. O produto foi registrado como um medicamento novo, exige prescrição médica e só pode ser usado com orientação profissional. E a proposta de emenda à Constituição que acaba com a escala 6x1 e fixa a jornada semanal de 40 horas prevê que regras de duração e controle da jornada não valem para trabalhadores com curso superior que ganham acima de R$ 21.188, valor equivalente a 2,5 vezes o teto do INSS. Esse limite pode ser flexibilizado por decisão do empregador ou por acordo ou convenção coletiva. A medida ainda é uma proposta e precisa ser aprovada no Congresso Nacional para entrar em vigor.
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8: Olá, excelente terça-feira para você. Estamos de volta aqui. Eu sou o Márcio Cruz, prazer falar contigo. Vamos seguir pelas próximas horas juntos por aqui. Essa é a Inspira FM tocando o melhor do som nacional e internacional. Vamos começar os trabalhos aqui com Will to Power.

Daft Punk, Pharrell Williams, Get Lucky. Boa tarde, essa é Inspira FM em 97.7. Baixe o nosso aplicativo aí, Inspira FM. Stars, som do Simply Red.

Na Inspira, 15 para as 2. Uma ótima tarde para você. Na Inspira, 15 para as 2. Uma ótima tarde para você.

Empire State of Mind com Alicia Keys. Essa é a Inspira FM, faz bem ouvir. Agora com Ace of Base, The Sign.

0: Cidade Negra, Girassol, pra gente fechar essa hora. Vamos fazer uma pausa aqui, daqui a pouquinho vou tocar. Bruno Mars, vai ter Taylor Swift, NSYNC, Michael Bublé e muito mais. 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
3: A CBF marcou o Guarani e Caxias pela Série C para as 16 horas de sábado, 13 de junho, 3 horas antes da estreia da seleção brasileira contra o Marrocos na Copa do Mundo deste ano. O jogo é válido pela 10ª rodada no Brinco de Ouro da Princesa e o Guarani, que vem de vitória por 2-0 sobre o Barra de Santa Catarina, é o vice-líder com 15 pontos. Já pediu mudança da partida para sexta-feira para evitar conflito de horário com o Mundial. E o presidente Luiz Inácio Lula da Silva vai passar por 15 sessões de radioterapia superficial no couro cabeludo como tratamento complementar após a retirada de um câncer de pele do tipo basocelular na cabeça. Segundo o Hospital Sírio-Libanês, o objetivo é prevenir o reaparecimento da lesão na área operada com aplicações rápidas em poucos minutos ao longo de cerca de 3 semanas. A radioterapia é localizada. Age apenas na pele e tecidos superficiais, e o Planalto informa que o tratamento foi planejado para ser compatível com a agenda oficial do presidente.
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0: Summer You Love It com Lewis Capaldi pra gente fechar essa hora. Já já eu volto com Legião Urbana, vai ter a Britânica Xadê, eu vou tocar também os Paralamas do Sucesso, Gavin James e muito mais. 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
3: O musical infantil A Casa Mágica da Gabi tem sessão única neste domingo às 16h no Centro de Convivência Cultural de Campinas, no Cambuí. O espetáculo leva aos palcos o universo da personagem Gabi e seus amigos com música, dança e interação com a plateia, indicado para crianças e famílias. Os ingressos estão à venda pela plataforma Simpla, com valores de inteira, meia entrada e opção promocional antecipada. E ainda criança, o peruano José Adolfo Quizocala criou o Arequipa, um banco que transforma material reciclável em poupança para estudantes. O Banco do Estudante funciona desde 2013 e voltou a viralizar nas redes sociais ao mostrar crianças depositando papel, plástico e outros resíduos que são vendidos e convertidos em dinheiro em contas no nome delas. A história mostra como uma ideia simples pode gerar educação financeira, renda e cuidado ambiental quando recebe apoio e visibilidade.
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0: E o Ken do Magic America aqui na Inspira pra gente fechar mais uma hora. Já já vou tocar. Ted Twins, vai ter Elvis Presley, Simply Red, Marisa Monte vai passar por aqui também e muito mais. 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
3: A tradicional rodada de negócios da SIC encerra a 12ª Semana de Negócios e Empreendedorismo 2026, no dia 3 de junho, em Campinas. A atividade vai reunir entre 200 e 250 empresários, gestores e tomadores de decisão em mesas com até 10 participantes, em uma dinâmica de apresentações de até um minuto para cada empresa, seguida de networking voltado à geração de parcerias e novos negócios. A metodologia é baseada no programa AC Networking, que já movimentou mais de 105 milhões de reais em oportunidades comerciais nas edições anteriores. E Campinas recebe neste sábado o Festival do Rádio e da Televisão Paulista, edição Campinas, no Largo do Rosário, no centro, com entrada gratuita a partir das 10 da manhã. Nesta edição, o destaque será a homenagem às emissoras de rádio e televisão de Campinas e região, reconhecendo a sua contribuição para o desenvolvimento da comunicação local. O evento é organizado pela AESP em parceria com a Secretaria do Trabalho e Renda da Prefeitura e reúne todas as emissoras da região com atrações culturais, área infantil, prestação de serviços e praça de alimentação. Entre as atrações estão Alepizano, Exalta Samba, Catinguelê, Luiz Miguel e Daniel, Max Oliver, Sami Rico, Sofia Brasil, Tuta Guedes, Bozo e o musical do Pica-Pau comandado por Liminha. A Inspira FM também vai marcar presença neste evento.
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4: Um pedido de desculpas por causa de um selinho na Sylvia Pfeiffer se transformou em uma das maiores declarações de amor da música brasileira. Eu sou o Raul Rufo e depois do intervalo aqui da Inspira FM, eu te conto como um selinho profissional quase deu separação e se transformou em sucesso.
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15: Um pedido de desculpas por causa de um selinho na Sylvia Pfeiffer se transformou em uma das maiores declarações de amor da música brasileira. Eu sou o Raul Rufo e só aqui na Inspira você fica sabendo dessas histórias. Esse compositor já fazia sucesso e recebeu uma encomenda. Precisavam de uma música para ser tema de um personagem importante de uma novela. Tudo certo, música feita, a produção caminhando e aí veio o clipe. Parte da história se passava num cassino e o compositor ia participar como personagem da cena. Só que quando pegou o roteiro para ler, viu um detalhe. Em uma das cenas, ele teria que dar um selinho na Sylvia Pfeiffer. A atriz estava no set de filmagens com o marido dela. Para a equipe era só trabalho, só que ele era cantor, não era ator. Então achou melhor avisar a esposa. Ligou e explicou, tentou mostrar que era um ambiente familiar, que estava todo mundo ali, inclusive o marido da atriz, só que a esposa foi direta. Se ele desse o selinho, não precisava mais voltar para casa. O compositor tentou argumentar, mas não adiantou. A discussão esquentou, ele bateu o telefone e voltou pro set de gravação. E aí ele ficou num dilema. Se ele não gravasse a cena do selinho, ele ia parecer pouco profissional e isso poderia respingar na carreira dele. Mas se ele fizesse, poderia perder a casa, o casamento e a paz. No fim, ele fez o selinho. E aí veio o pânico. Como voltar para casa depois disso? A saída foi uma só, pedir perdão do jeito que ele mais sabia fazer, com música. Então ele cantou para ela uma declaração de amor tão grande, tão bonita e tão desesperada que virou uma das letras mais impossíveis de ignorar da música brasileira. E foi com a música Um Dia, Um Adeus que Guilherme Arantes conseguiu voltar a dormir em casa.

Tetsuins aqui na Inspira FM. Excelente tarde para você. Vamos seguir juntos aqui nessa tarde de terça-feira. Agora tem Don't Fly Away, Elvis Presley.

melhor do som internacional passa por aqui. Esse foi Phil Collins. 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A gente segue agora com Alicia Keys, I Don't Know My Name.

Esse foi a Children aqui na Inspira FM. Segue a gente no Instagram, acesse nosso site e fique por dentro também dos nossos conteúdos. 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Agora tem Kid Abelha, Nada por Mim. Não.

0: Secret, som da Madonna pra gente fechar mais uma hora aqui e eu, Márcio Cruz, também vou me despedindo amanhã, 1 hora da tarde a gente tem encontro marcado aqui na Inspira. O Moreno já tá pronto pra mais uma edição do Checklist, música e informação no seu fim de tarde. Nos falamos, forte abraço. 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
2: Olá, em Campinas, 5 em ponto. Hoje é terça-feira, 26 de maio de 2026. Muito prazer, sou Jorge Moreno e começa agora o Checklist, seu programa de música e informação aqui na Inspira FM. Agora em Campinas, 26 graus. E segundo a Climatempo, neste fim de tarde, o céu estará ensolarado, com mínima de 18 e máxima de 26 graus. E vamos aos destaques de hoje. Campinas tem alerta de temporais, chuva forte e granizo a partir de amanhã, com céu carregado e tempo abafado. Proposta que acaba com a escala 6x1 pode inviabilizar a aviação brasileira e tirar espaço das companhias nacionais em voos internacionais. Anvisa aprova primeiro remédio nacional à base de semaglutida, concorrente do Ozempic para diabetes tipo 2 e tratamento da obesidade. Vamos agora às informações do trânsito com Mário Gregório. Boa tarde, Mário.
3: Oi, Moreno. Boa tarde para você, para todo mundo que acompanha a Inspira. Lentidão na rodovia Dom Pedro para seguir em direção de Atibaia e também de Jacareí. Tem um caminhão com problemas mecânicos no quilômetro 116, pelo menos 2 quilômetros de lentidão na altura de Valinhos. No sentido contrário, em Campinas, lentidão para acessar a rodovia Anhanguera, atenção do Trevo dos Amarais, até a chegada para a rodovia Anhanguera, Aladino Selmi é uma opção pela região. 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
2: 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Agora 5h14 e a partir de amanhã, Campinas deve ter céu com muitas nuvens, pancadas de chuva entre a tarde e a noite e a sensação de tempo abafado, com temperaturas entre 22 e 30 graus. As instabilidades aumentam em todo o estado, com risco de temporais, chuva forte, muitos raios e possibilidade de granizo, especialmente na quarta-feira. Durante os períodos de chuva mais intensa, a orientação é buscar abrigo e evitar áreas abertas e pontos de alagamento.
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2: 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Agora 5h33. E o surfista brasileiro Fabiano Duarte Costa, de 42 anos, morador de Itajaí, em Santa Catarina, foi atingido no coração por um peixe-agulha enquanto surfava em Pavones, na Costa Rica. Bom, no final da tarde de quinta-feira da semana passada, ele recebeu socorro imediato, ainda na praia, foi transferido de avião para um hospital em San José e passou por uma cirurgia cardíaca delicada. E envolveu também a recuperação considerada surpreendente pelos médicos, segundo relatos de amigos e família. A previsão é que ele deixe o hospital nas próximas semanas e possa retornar ao Brasil após concluir o tratamento. E vamos às informações do trânsito.
3: Pelo sistema Anhanguera Bandeirantes, a rodovia dos Bandeirantes, por enquanto, é o melhor caminho nos dois sentidos. A Anhanguera tem lentidão para seguir em direção da capital, na altura de Jundiaí, quilômetro 62, e no sentido do interior em Campinas, acesso para Prestes Maia e também da John Boy do Lope até a Campinas Montemor. 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

0: Inspira FM, faz bem ouvir Boys to Men e a versão de Iris. Agora 5h45.
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0: E a Fazenda Gaúcha Estância das Oliveiras, em Viamão, na região metropolitana de Porto Alegre, ganhou destaque internacional ao ver o seu azeite, o Framtoio, receber nota máxima em um concurso europeu neste ano. O rótulo produzido em sistema familiar alcançou 100 de 100 pontos no European International Olive Oil Competition, em Genebra, tornando-se o primeiro azeite a obter pontuação perfeita unânime e superando mais de 200 marcas tradicionais de países como Espanha, Itália, Grécia e França. O resultado coloca o azeite brasileiro no topo de um dos mercados mais competitivos do mundo.
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0: Agora 5h58. E o Galeria Shopping Campinas promove de sexta até domingo Cine Open Air, com cinema ao ar livre, com sessões gratuitas de filmes no palco central, no primeiro piso do shopping. A programação inclui títulos como Mamma Mia, 10 Coisas que Eu Odeio em Você, Diário de uma Paixão, 500 Dias com Ela e Yesterday. A entrada é gratuita, mas as vagas são limitadas e o acesso é por ordem de chegada, com recomendação de chegar pelo menos 20 minutos antes. E a organização informa que menores de 18 anos não podem participar. Vamos às informações do trânsito.
3: Na região central de Campinas, lentidão pela Ourozimbomá e atenção principalmente da Brasil até a chegada para Francisco Glicério. Na região, a rua Álvaro Miller tem boas condições. Falando também da Senador Saraiva, lentidão da Jorge Miranda até a Benjamin Constant. Atenção também pela Benjamin Constant, excesso de veículos desde a Francisco Glicério até a chegada para Andrade Neves. 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
0: Agora 6h17 e a Associação Brasileira das Empresas Aéreas afirma que a proposta de emenda que acaba com a escala 6x1 e reduz a jornada inviabiliza a operação da aviação brasileira, principalmente em voos internacionais. O diretor-presidente da entidade, Juliano Noman, diz que o setor já segue regras próprias de jornada e descanso, com normas técnicas e internacionais, e teme que, se o texto for aprovado como está, companhias nacionais percam espaço para empresas estrangeiras. A PEC ainda está em discussão no Congresso e setores como aviação e saúde devem ter regulamentação específica em leis complementares.
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2: 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Agora 6h32 e pela primeira vez Mariah Carey traz ao Brasil o show especial de Natal Mariah Carey's Christmas Time, com apresentações em São Paulo e no Rio de Janeiro. A cantora se apresenta dia 17 de novembro no Allianz Parque, na capital paulista, e dia 21 na área externa da Farmácia Arena, no Rio. Os ingressos serão vendidos pelo site Eventim, com pré-vendas nos dias 28 e 29 de maio e venda geral a partir de 1º de junho, ao meio-dia, online e às 13 horas na bilheteria oficial. Vamos às informações do trânsito.
3: E tem uma ocorrência pela John Boy Dunlop em Campinas para seguir em direção do Campo Grande, atenção na altura do Jardim Londres. Pelo trecho, dá para seguir também pela pista marginal, no sentido da região central, a movimentação é maior na altura do Jardim Aurélia, atenção principalmente pela pista marginal. Por conta da John Boy Dunlop, tem reflexo de lentidão também nas marginais da rodovia Anhanguera, em ambos os sentidos, quilômetro 96. 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

0: Respira FM, faz bem ouvir. PhD, I won't let you down. Agora 6h46.
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0: E o fim da baliza no exame prático ajudou a derrubar em cerca de 45% o número de reprovações para a CNH nas 5 maiores cidades da região de Campinas, entre janeiro e abril deste ano. A mudança vale para Campinas, Americana, Hortolândia, Indaiatuba e Sumaré, onde as aprovações também cresceram no mesmo período. Especialistas em trânsito apontam que a manobra de estacionamento era uma das principais causas de reprovação e que a retirada desse item tornou a prova mais simples para o candidato.
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2: 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Agora 7:01 e a Anvisa aprovou o Ozivy, remédio injetável à base de semaglutida, fabricado pela EMS. Primeiro concorrente nacional da substância após o fim da patente da Novo Nordisk no país. A semaglutida é o mesmo princípio ativo usado em tratamentos de diabetes tipo 2 e obesidade, na forma de solução para aplicação subcutânea com caneta aplicadora e agulhas. O produto foi registrado como medicamento novo, exige prescrição médica e só pode ser usado com orientação profissional. Vamos às informações do trânsito.
3: Segundo a Indec, nessa quarta-feira tem um bloqueio na rua Maria Monteiro, região do Cambuí, em Campinas, das 8:30 da manhã até as 5 da tarde para uma obra da Sanasa, trecho que vai da Dr. Carlos Guimarães até a Rua dos Alecrins. Dá para desviar por essas duas vias e também pela Dr. Sampaio Peixoto. 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
2: 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Agora 7:17, a tradicional rodada de negócios da ACIC encerra a 12ª semana de negócios e empreendedorismo 2026 no dia 3 de junho em Campinas. A atividade vai reunir entre 200 e 250 empresários, gestores e tomadores de decisão em mesas com até 10 participantes, em uma dinâmica de apresentações de até um minuto para cada empresa, seguida de networking voltado à geração de parcerias e novos negócios. A metodologia é baseada no programa AC Network, que já movimentou mais de 105 milhões em oportunidades comerciais nas edições anteriores.
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2: Inspira FM 7:34 e a comissão que negocia o futuro da concessão do aeroporto de Viracopos em Campinas discute antecipar a construção da segunda pista de pousos e decolagens, hoje prevista em contrato só quando o terminal atingir 178 mil operações por ano, acima das cerca de 124 mil registradas atualmente. A proposta é incluir a nova pista no próximo acordo de concessão, vinculando a obra à renovação do contrato e não mais ao volume de voos. O grupo é formado pela Agência Nacional de Aviação Civil, ANAC, e pelo Ministério de Portos e Aeroportos, que tem prazo até o início do próximo mês para concluir as negociações. Vamos às informações do trânsito.
3: Trazendo informações para você que utiliza a Moreiras, a movimentação é maior em direção do Jardim do Lago, principalmente na passagem pela rodovia Anhanguera, na Mirandópolis, trânsito intenso no acesso para Presidente Juscelino, e na Presidente Juscelino, atenção principalmente na região do Balão do Laranja, movimentação maior para seguir em direção do Jardim Santa Lúcia. 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
2: 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Agora 7h48. Campinas recebe neste sábado o Festival do Rádio e da Televisão Paulista. Edição Campinas, no Largo do Rosário, no centro, com entrada gratuita a partir das 10 da manhã. Nesta edição, o destaque será a homenagem às emissoras de rádio e televisão de Campinas e região, reconhecendo sua contribuição para o desenvolvimento da comunicação local. O evento é organizado pela AESP, em parceria com a Secretaria do Trabalho e Renda da Prefeitura, e reúne todas as emissoras da região com atrações culturais, área infantil, prestação de serviços e praça de alimentação. Entre as atrações estão Alepizano, Exalta Samba, Catinguelê, Luiz Miguel e Daniel, Max Oliver, Semi Rico, Sofia Brasil, Tuta Guedes, Bozo e o musical do Pica-Pau, comandado pelo Liminha. Vale a pena, hein? A gente se encontra lá, inclusive.
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0: Inspira FM, faz bem ouvir John Secada, Do You Believe in Us? Agora faltando 4 minutos para as 8.
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0: E a quinta festa nordestina começa nesta sexta, na Praça Arautos da Paz, no Taquaral, em Campinas, com entrada gratuita e 2 fins de semana de programação. O evento reúne pratos típicos como acarajé, baião de 2, carne de sol, cuscuz, tapioca e bobó de camarão, além de shows de forró, pé de serra, forronejo e piseiro. A edição deste ano também inclui o Festival do Morango e do Pistache, com sobremesas especiais. E não permite entrada com alimentos, bebidas ou coolers. Vamos às últimas informações do trânsito.
3: E ainda tem bloqueio na rua Joaquim Roberto de Azevedo Marques, região da Vila Lemos, em Campinas, para a construção da rede de galeria de águas pluviais pela Princesa do Oeste. O bloqueio na Joaquim Roberto de Azevedo Marques acontece da Princesa do Oeste até a Doutora Arlindo Joaquim de Lemos. Dá para desviar por essas duas vias. 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
0: Bom, e você ouviu no checklist de hoje. Campinas tem alerta de temporais, chuva forte e granizo a partir de amanhã, com céu carregado e tempo abafado. Proposta que acaba com a escala 6x1 pode inviabilizar a aviação brasileira e tirar espaço das companhias nacionais em voos internacionais. E Anvisa aprova o primeiro remédio nacional à base de semaglutida, concorrente do Ozempic para diabetes tipo 2 e tratamento da obesidade. O checklist fica por aqui e retorna amanhã às 5 em ponto. Eu sou o Jorge Moreno, continuo com você até às 9 da noite.
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1: Inspira FM faz bem ouvir essa releitura de Fix You do Coldplay com Canyon City. Muito linda essa versão. Você segue ouvindo o Jota Quest aqui na Inspira FM.

Inspira FM faz bem ouvir Michael Jackson, Rock With You. Faltando 2 minutos para as 9 da noite, eu sou o Jorge Moreno, a gente se fala amanhã às 5 em ponto no Checklist. Desejo a você uma ótima noite, a gente se fala amanhã. Vem aí a Voz do Brasil. Até lá!

0: Está no ar a Voz do Brasil. As notícias do governo federal que movimentaram o país no dia de hoje.
1: Olá, boa noite.
2: Boa noite para você que nos acompanha em todo o país.
1: Terça-feira, 26 de maio de 2026.
2: Vamos ao destaque do dia: qualidade de vida.
1: Brasil alcança pela primeira vez patamar mais elevado do índice de desenvolvimento humano.
2: Estudo das Nações Unidas aponta que a educação foi o que mais impulsionou o crescimento. Luana Karen.
3: Na escala que vai de 0 a 1, o país saiu de 0,744 em 2012 para 0,805 em 2024, alcançando o patamar de muito alto desenvolvimento humano.
1: Destaque também para o Bolsa Família, que além da transferência de renda, exige frequência escolar mínima de crianças e adolescentes.
2: Sobre o assunto, vamos conversar ao vivo com o ministro do Desenvolvimento e Assistência Social, Família e Combate à Fome, Wellington Dias.
1: E ainda, Minha Casa Minha Vida.
2: Presidente Lula entrega mais de 500 unidades habitacionais a famílias que vivem em Manaus.
1: Residencial conta com bibliotecas, duas churrasqueiras, centro comunitário, espaços comerciais e quadra poliesportiva.
4: Vamos contratar até o final desse ano 3 milhões de casas para o povo brasileiro.
2: Hoje na apresentação da Voz do Brasil, Luciana Vasconcelos e Luciano Seixas.
1: E acompanhe a gente ao vivo, acesse radiogov.ebc.com.br ou o canal Gov na sua TV aberta.
2: Pela primeira vez, o Brasil atingiu a classificação IDH muito alto na classificação das Nações Unidas.
1: O Índice de Desenvolvimento Humano